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Ele evoluiu, né, Matheus? É isso aí. E na próxima semana, jogo de volta já, né? É, terça-feira que vem, Fluminense pega a Platense lá no campo dele, né? É só jogar com inteligência, né, Matheus? É, quem vai dar bom aqui? Só o Corinthians e o Flamengo que vai decidir em casa, hein? É. Tudo na quarta-feira, não. Uma quarta-feira, dia 17, Flamengo, né? 17. É, dia 17, Flamengo e Del Valle no Maracanã. Aí lá eles apanham no Maracanã, não tem jeito, né? Lá no Maracanã é porrada. Eia!

E vamos de música, né? Vamos lá. A gente volta do Apoio Cultural, direito de tocar música. Não tem jeito, né, Batilha? Às 6 horas e 41 minutos, essa aí, porta-retrato, é boa, é de ser outro. Dá, desce a agulha, meu filho, bota o disco pra rodar aí, ó. 6 e 41.

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2: 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Merci à Andrew Taptoir et Elvis Hitchner et Axel Mizinel pour la réalisation de cette édition. Bonne journée à tous.